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1: Encontrinho! Nosso vovó abençoado. Alô, Encontrinho!
2: Eu sei que você perde tempo.

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0: Quem gostou faz barulho aí, vai.
1: Faz barulho, vem, vem, vem.
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4: Essa aqui se chama Linguagem do Amor.

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0: Casteira!
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2: Vem aqui pra cantar esse pagode junto com a gente.

0: Obrigado.
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0: equipe da Rocinha!
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0: Façam muito barulho para Miltinho e Thiago Soares. Um encontrinho aí, senhoras e senhores.
1: Obrigado.
0: Obrigado, encontrinho. Deus abençoe vocês.
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1: Vamos cantar, vocês conhecem muito bem o nome dessa música, é Me Bloqueia.
2: Mas vai cantar?

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2: Tuzão, vocês chegaram aqui pra cantar uma só, não tem a mínima graça, velho. Sério mesmo.
3: Tem que ter mais.
2: Não, eu acho que pagode é assim. Posso ir?
3: Vai, meu compadre.
2: Então vamos junto.

0: se paga. E essa aqui, velho?
1: Vai.
0: Ó, se liga. Eu tinha tudo pra não ir, foi pura sorte, te conheci nesse domingo. Esse domingo, pedi licença, tá?

0: você mais, tá no pagode do diferentão, né?
1: Vambora, bebê!
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2: Misturadinho, mulher! 3,

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0: si dizer que o samba veio do morro.
1: Não vem. Não vem de morro.
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1: Exato. Não, foi para todo
2: mundo. 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
1: Thiago Soares e Miltinho no encontrinho, senhoras e senhores.
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0: muito barulho para Miltinho e Thiago Soares. Um encontrinho aí, senhoras e senhores.
1: Obrigado.
0: Obrigado, encontrinho. Deus abençoe vocês. Todos vocês.
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1: Tu é diferente.
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0: Obrigado.
1: Tamo junto.
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0: Sortilégio e Cotrião!
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0: Obrigado, gente.
1: Obrigado, Mari. Tamo junto.
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0: Obrigado.
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2: Guarulhos, recebam com muito carinho, Soul Black! Vem pra cá, rapaziada! Vambora, família! Uou!

0: Aí, família, na moral.
1: Te espero, tá?
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por mais um show em nossa carreira. Fiquem todos com Deus, na paz do Senhor Jesus. Obrigado por tudo, minha gente. Obrigado por todo o carinho. Obrigado por todo o apoio.

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0: coisa linda.
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0: Eita. Isso é bom demais!
1: Eita, que é bom demais. 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
2: Meus irmãos do Restaura, muito obrigado por esse carinho maravilhoso, por estar aqui.

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1: Eita, DJ, é forró que tu quer? 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
1: Senhoras e senhores, muito barulho, Maria Rita, né?

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1: Vamos cantar Se Foi. Grupo No Sigilo da Vicarelli, nosso irmão, bora.

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0: Bigolinha, comigo não tá, Bigolinha.
1: Comigo também não.
2: Então tá comigo, então. Algumas equipes de som tocam mais ou menos assim, ó. Outras equipes nem tocam. Com todo respeito, vamos fazer o nosso funk carioca!
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1: Atenção, atenção, pessoal. 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
2: Tá sendo acordão em Eric Landim.

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1: 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Está cheio de avião.

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Olha, presta atenção. Eu te digo.